0: 96.
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2: Dez e 18.
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4: 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O Brasil celebra o Dia Nacional do Livro Infantil em 18 de abril, data de nascimento de Monteiro Lobato, pioneiro da leitura infantil brasileira com o universo do Sítio do Pica-Pau Amarelo.
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0: 11 e 13.
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3: 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Na Lua, suas pegadas podem durar milhões de anos. Como não há vento nem chuva, nada apaga as pegadas dos astronautas.
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1: Meia-noite e 3.

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2: 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O primeiro computador do mundo pesava mais de 27 toneladas. Foi construído na década de 1940 e ocupava uma sala inteira, consumindo mais energia do que uma casa grande.
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4: Meia-noite 19.

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2: O Sol é tão grande que caberiam aproximadamente 1,3 milhão de planetas Terra dentro dele. E ele libera energia suficiente em um segundo para abastecer a humanidade por 500 anos.
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2: Meia-noite e 32.

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2: 00:48.
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2: Na Venezuela existe uma tempestade que nunca para. O relâmpago do Catatumbo acontece até 260 noites por ano, com milhares de raios por hora no mesmo lugar. É um show elétrico eterno.
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3: 1 e 2.
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2: 1:20.
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3: 1:39. 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
1: 1:51.

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1: 2:06.
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1: 2:21.
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4: O planeta Terra teve em 29 de junho de 2022 o dia mais curto desde que os cientistas começaram a usar relógios atômicos para medir a velocidade da rotação da Terra.
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1: 3 e 7.
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0: 3:27.
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0: 3:42.
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2: 4:13.
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2: 4:28.

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3: Água quente pode congelar mais rápido que a fria. Esse é o efeito Pemba, um fenômeno que cientistas ainda tentam entender por completo.
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6: 4:43.
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2: 5:10.
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1: 5:41.

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4: Seu coração bate com eletricidade. Se você tocar em um coração recém-retirado do corpo e aplicar eletricidade, ele volta a bater sozinho.
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7: 5:57.

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1: 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Na Lua, suas pegadas podem durar milhões de anos. Como não há vento nem chuva, nada apaga as pegadas dos astronautas.
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8: 6:12.
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11: Bom dia, povo de Deus! Eu quero que você comece o dia dizendo: eu creio no Deus do impossível. Esse Deus que vai nos dar graça de um dia abençoado. Queridos filhos e filhas, a forma como despertamos é muito importante. Nós despertamos no Senhor e com fé. Vamos rezar? Em nome do Pai, do Filho e do Espírito Santo. Amém. A cruz sagrada seja minha luz. Não seja o dragão meu guia, retira-te, Satanás. Nunca me aconselhes coisas vãs. É mal o que tu me ofereces, bebe tu o teu veneno. Ó Deus, no início deste dia, venho pedir, por intercessão do glorioso São Bento, que sempre se mostrou compassivo com os necessitados, fazei com que nós obtenhamos o auxílio em todas as nossas aflições. Ó Deus, no início deste dia pedimos, por intercessão de São Bento nas batalhas da nossa vida, nas batalhas diárias que travamos no trabalho, na família, ajudai-nos, Senhor, para que reine a paz e a tranquilidade e que se afastem todas as desgraças, tanto corporais como espirituais, especialmente o pecado. Ó Deus, por intercessão de São Bento, dai-nos a graça que tanto necessitamos. Coloque diante de Deus nesta manhã uma graça que te é muito urgente, uma batalha que você está travando. Repita comigo: a cruz sagrada seja a minha luz. Não seja o dragão meu guia. Retira-te, Satanás. Nunca me aconselhes coisas vãs. É mal o que tu me ofereces. Bebe tu mesmo o teu veneno. Ó Deus, dai-nos a graça de, ao terminarmos nossa vida neste vale de lágrimas, possamos estar contigo no paraíso. Rogai por nós, ó glorioso São Bento, para que sejamos firmes na batalha, decididos na luta e fiéis no discipulado. Ó Deus, por intercessão de São Bento, livrai-nos do mal. Ó Deus, por intercessão de São Bento, livrai-nos da inveja. Ó Deus, por intercessão de São Bento, livrai-nos do pecado. Pai nosso, que estais no céu, santificado seja o vosso nome. Venha a nós o vosso reino. Seja feita a vossa vontade, assim na terra como no céu. O pão nosso de cada dia nos dai hoje. Perdoai-nos nas nossas ofensas, assim como nós perdoamos a quem nos tem ofendido. E não nos deixeis cair em tentação, mas livrai-nos do mal. Amém. O Senhor esteja convosco. Ele está no meio de nós. Que a bênção de Deus recaia sobre todos. Sobre as crianças, os adolescentes, os jovens, os adultos e os idosos. Sobre a água que será tomada e partilhada. Em nome do Pai, do Filho e do Espírito Santo. Amém.

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1: 6:18.
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3: Bom dia aos nossos ouvintes. A Palavra de Deus, né? Hoje, Evangelho do dia 13, segunda-feira, Mateus 10, 34, 42 e seguintes. Senhor esteja convosco, Ele está no meio de nós. Proclamação do Evangelho de Jesus Cristo segundo Mateus. Glória a vós, Senhor. As palavras do Evangelho possam também nos ajudar. Naquele tempo, disse Jesus ao seu discípulo: não penseis que vim trazer a paz sobre a terra. Não vim trazer a paz, mas sim a espada. De fato, vim separar o filho de seu pai, a filha de sua mãe, a nora de sua sogra. Os inimigos do homem serão os seus próprios familiares. Quem ama seu pai ou sua mãe mais do que a mim não é digno de mim. Quem ama seu filho ou sua filha mais do que a mim não é digno de mim. Quem não toma sua cruz e não me segue não é digno de mim. Quem procurar conservar a sua vida vai perdê-la. Quem perde a sua vida por causa de mim do Evangelho vai encontrá-la. Quem vós recebe, a mim recebe. E quem me recebe, recebe aquele que me enviou. Quem recebe um profeta por ser profeta, receberá a recompensa de profeta. Quem recebe um justo por ser justo, receberá a recompensa de justo. Quem der ainda que seja apenas um copo de água fresca a um desses pequeninos, por ser meu discípulo, em verdade vos digo, não perderá sua recompensa. Quando Jesus acabou de dar estas instruções aos 12 discípulos, partiu dali, a fim de ensinar e pregar nas cidades deles. Palavra da salvação, glória a vós, Senhor. Refletindo um pouco, né, esse tema, um copo d'água. Dar um copo de água por ser discípulo de Jesus é diferente do que dar porque alguém pede ou porque tem sede. Sentir a sede do outro, ter compaixão, por amor atendê-lo. A água comum vira água viva. Beber, como a samaritana à beira do poço, né, podemos dizer de Jesus, né, poço de Jesus. Primeiro Jesus pediu para ela, depois ela pediu para Jesus água viva. Significa água da salvação, como no batizado. Então, o que podemos refletir? O que importa é que seja a água que Jesus oferece, que está esta sacia a sede do amor de Deus que temos, porque ela sacia esta sede até a vida eterna. É a que vem de Jesus ou por Jesus, como a bênção da água na hora do batizado. E outra questão, a espada. Aqui significa símbolo do que causa divisões. Por exemplo, seguir o evangelho e não querer concordar e compactuar com a maldade dos outros. Pensando assim, entendemos esse evangelho que Jesus vem dizer: vim trazer a espada e não a paz. Então, não estar em paz a pessoa que segue os ensinamentos de Jesus, se estiver com os que praticam o que é mal aos olhos de Deus. Sua paz não é verdadeira. Não adianta desejar a paz aos outros se ela mesma não tem a paz no seu coração. Um outro ensinamento de Jesus: deixo-vos a paz, dou-vos a minha paz, não como o mundo a dá. E então a mensagem que a gente pode ir tirando é por isso, só quem se desapega de tudo e de todos, até da própria vida, pode evangelizar bem. A missão é exigente, só desapegados continuam. Os simples, os humildes é que perseveram. Jesus se identifica com quem tem humildade no coração e o torna capaz de evangelizar pelo Espírito Santo que o ilumina. Assim seja e tenham todos um bom dia.
1: 6 e 22.
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3: 6:45.

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1: Sete e 47.

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1: 8:05.
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5: Fala, turminha! Bom dia, bom dia, bom dia! 8:06, iniciando agora Estúdio 90.7, aqui nas ondas da Nova Rio Negro FM, a sua rádio do seu jeito. Segundona, dia 13 de julho de 2026. Neste momento, tempo ensolarado. Está ensolarado por enquanto, né, gente? Neblina por aqui, mas o tempo promete ficar bem bonito hoje. Neste momento, friozinho, 4 graus aqui na nossa região. Então, bora deixar o seu dia e caprichar, que por aqui na Nova Rio Negro FM a gente traz o melhor para aquecer o seu dia e deixar ele incrível! 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

8:19, você está sintonizado na Rádio Jovem da Cidade, a rádio feita pra você, Dance com Kick My The Oceans. Já tem mais, muito mais pra você, até às 11 horas da manhã, Estúdio 90.7, com o melhor da música nacional e internacional, tudo isso em uma só sintonia pra você.

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1: 8:20.
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4: 8:36.
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2: Muito bem, gente, 8 horas e 49 minutos, por aqui a gente vai finalizando mais uma sequência de hits ao som de Vitor Clayson, Zera Brazuca, que não pode faltar também, né? De novo, Bob Sinclair com I Can't Why, September com Cry For You e também Ed Sheeran com Shivers, já tem mais. Tem você também, do outro lado, participando junto com a gente, adoramos, amamos, manda pra gente seu pedido, manda seu abraço, manda também, ó, tô ouvindo aqui do Vila Nova, centro de Rio Negro, toda Rio Mafra e região, manda pra mim, hein, 3642-5709, que eu gosto de saber de onde você tá curtindo a gente.
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3: 8h49. 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

0: Taylor Swift com Opa Light, Red Hot Chili Peppers com Can't Stop, foto em grupo com Sonzeira também, o som de One Republic com Need Your Love. Música boa aqui na sua melhor, pra você começar muito bem a sua segunda-feira, a sua semana, com certeza, é aqui na 90.7, a sua rádio do seu jeito.
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2: 96. 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
1: Muito bem, gente, 9 horas e 21 minutos, finalizando por aqui com um clássico lá do ano de 1990, I Don't Need Your Love, um dos sucessos da cantora Angelina no auge do dance music e também do freestyle, estilos que inclusive dominaram as pistas no início dos anos 90. A música fala sobre independência emocional e a decisão de seguir em frente após um relacionamento, que é o certo, né, gente? Batida marcante, esse refrão bom demais de cantar, se tornou presença constante em rádios, clubes da época, especialmente entre os fãs do dance, e se é sucesso. E se é clássico, você ouve aqui na 90.7. Já tem mais, sai daí não, hein?
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1: Rio Negro agora 8 graus. 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
1: 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E finalizamos o último bloco com um clássico. Iniciamos com outro clássico, essa do meu tempo, em 2002. A gente vai curtir o som de Avril Lavigne, Skater Boy, um dos maiores sucessos do álbum de estreia dela, que foi o Let It Go, e ajudou a transformar a Avril Lavigne em um dos principais nomes do pop punk dos anos 2000. E vamos falar a verdade, né, gente? Não importa quanto tempo passa, Avril Lavigne sempre será esse ícone que a gente lembra lá da nossa adolescência, da nossa infância, né? Tô falando com o pessoal 30 a mais, tá? Ai, ai. A música conta a história de uma skatista que é rejeitada. Na verdade, de um skatista que ele é rejeitado por uma garota, mas acaba se tornando uma estrela do rock. O título usa a escrita típica da internet lá na época, né? SK8R, lembra, né? Representando a palavra skater. O clipe também fez um enorme sucesso na MTV. Que sucesso essa época, hein? E virou um ícone da geração do pop punk, né, gente? Então, hora de aumentar o volume do seu radinho e ver contigo com essa sonzeira na íntegra aqui na 90.7. Bom dia!

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2: 9:36.
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5: Muito bem, gente. 9 horas e 37 minutos e por aqui chegamos. Vamos falar de formação, vamos falar de música que a gente ama demais. Jay-Z encerrou com chave de ouro sua residência histórica no Yankee Stadium, no Bronx, em Nova York, na noite deste domingão. Em uma noite que se estendeu pela madrugada, Sean Carter reuniu um elenco impressionante de convidados especiais. Beyoncé, Rihanna, Usher, Pharrell Williams, Tiana Taylor, Clips, Sheets, Beats, Jermaine, Dupree, também FitJoy, também Jada Kiss, Jizzy e Deep Dream. A série de 3 shows do histórico estádio do Bronx foi uma celebração dupla. Os 25 anos do The Blueprint de 2001 aos 30 anos também de Reasonable Doubt de 1996. Os álbuns que definiram a carreira do Jay-Z moldaram hip hop nessa geração inteirinha. Que celebração, gente. Pesa, hein? Meu Deus, né? Rihanna, Beyoncé já. Olha só, metade do PIB desse mundão. Ai, ai. Já tem mais, muito mais pra você. Se aqui as informações da sua segunda-feira, tem informações da Copa do Mundo também, chegamos à reta final, já estou com saudade, inclusive. Fica ligado, fica sintonizado na Rádio Jovem da Cidade, a rádio feita pra você. Informações também lá no nosso portal redenova.fm.br e também no Instagram, o Rede Nova de Comunicação. Segue lá, gente, nosso portal de notícias, todas as informações, todos os eventos aqui da nossa querida Rio Mafra, as matérias você confere lá.
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5: Gostinho de Summer Electro Hits aqui na sua manhã de inverno. Bob Sinclair com World on One.

0: 9:51.
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4: 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Uma das músicas mais tocadas em 2025, também em 2026, Alex Warren com Ordinary.

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0: Mais um clássico do Summer Electro Hits rolando aqui na sua manhã gelada de segunda-feira. I Am Carrie com Keep Your Rising, Benzia com Cabeça na Lua, Popa Música, um show que é de Summer. E na sequência, chegando elas, as queridinhas, as 7 mais a nova, aquela sequência das 7 músicas que estão bombando e que tocam aqui na 90.7, a sua rádio do seu jeito.
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1: 10 e 7.
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2: Muito bem, gente, por aqui finalizando mais uma sequência das 7 mais da nova, as queridinhas da semana. E olha só, não precisa ficar com saudade não, tá? E 7 mais da nova estará de volta ainda hoje a partir das 16 horas aqui na programação da 90.7. 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
2: 10h30.
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4: Muito bem, gente. Olha só, vamos falar de Copa do Mundo? Tá acabando. Ah, que pena. Semifinais da Copa do Mundo, datas, horários e o que esperar dos confrontos que valem vaga para a decisão. Olha só, gente, pela primeira vez na história, as quatro seleções mais bem ranqueadas do mundo, que é a França, a Espanha, a Inglaterra e a Argentina, estão nas semifinais. Dois jogos de altíssimo nível que prometem definir os finalistas com qualidade técnica e emocional acima da média. E vamos aos confrontos, que é o que a gente realmente quer saber, não é mesmo? Olha só, terça-feira, amanhã, 14 de julho, tem França e Espanha, às 16 horas, horário de Brasília. E quarta-feira, dia 15 de julho, Inglaterra e Argentina, também às 16 horas. O que esperar desse confronto, né? Clássico europeu de altíssimo nível, gente. A França chega como uma das favoritas ao título, com um elenco extremamente talentoso e também experiente em mata-mata, né? O Mbappé, né? E companhia devem apostar na velocidade e também na força física. A Espanha joga um futebol de posse de bola, técnico intenso também, né? Com jovens e estrelas de grandes fases. Expectativa também é um jogo bem equilibrado. Vamos falar também de Inglaterra e Argentina, um dos confrontos mais pesados possíveis em uma semifinal. A Inglaterra tem um time físico, né? Organizado e letal em bolas paradas, com jogadores da Premier League em alto rendimento. A Argentina, que é a atual campeã, né? Campeã em 2022, conta com a genialidade de Lionel Messi, se ainda estiver jogando em alto nível, será? Muita garra e experiência em grandes jogos. Jogo tenso, hein? Com muita disputa em meio de campo e possível emoção até o final. Clássicos de estilos diferentes, força e também técnica. E aí, gente, preparados para quem vai a sua torcida nessa última semana de Copa do Mundo? Eita, gente, já tô com saudade. Já tem mais informações aqui na sua manhã. Acesse também o nosso portal para essa e mais informações, o redenova.fm.br.
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4: Tem Thiago York, menos é mais, amei te ver.

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5: Nova Rio Negro, 10:48.

sequência boa demais, Biquíni Cavadão então, Bruninho Mars com Something Serious, Dub Dogs com Meu Bem, Música Linda e Ragball Man com Human. Na sequência, chegando elas, as velhinhas que nunca saem de moda, tem Old School até o meio-dia. E hoje, gente, 13 de julho, dia

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1: 11 horas.
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0: Pra gente finalizar a primeira sequência das velhinhas que nunca saem de moda, tem aquele rock nacional de responsa por aqui pra comemorar o Dia Internacional do Rock CPM 22, dias atrás. Já tem mais, muito mais pra você. Aqui na sua manhã tem Old School até o meio-dia.
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3: 11:15.
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0: Rio Negro agora 11 graus.
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0: Nova Rio Negra FM com as melhores do passado, old school até o meio-dia, em especial Dia Mundial do Rock, Raimundos, Aquela, O Surto, Tudo é Possível, Guns N' Roses, Camp Paradise City, AC/DC, Rock All the Way. Já tem mais. Nada a ver com o
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2: 11:32.
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0: Muito bem, gente, 11:33 e por aqui seguimos com as informações da manhã. E olha só, Ayrton Senna da Silva, herói nacional. É assim, gente, o piloto tricampeão mundial de Fórmula 1 foi oficialmente reconhecido com o título por meio de lei sancionado nessa semana. Agora ele terá o seu nome gravado nas páginas de aço do livro de heróis e heroínas da Pátria. Olha só que bacana, hein, que fica em exposição no Panteão da Pátria, na Praça dos Três Poderes, lá em Brasília. O título é uma homenagem para nomes de destaque com papel relevante na defesa ou na construção do país e foi criado em 1992. Em 2023, Senna já havia sido declarado o patrono do esporte brasileiro. No texto do projeto foi destacado o talento e as conquistas de Ayrton no automobilismo, a sua capacidade de unir os brasileiros, além também do seu legado na área social através do instituto que levou o seu nome. Além de vencer 41 grandes prêmios ao longo da carreira, o piloto conquistou 3 títulos mundiais de Fórmula 1 em um intervalo de 4 anos, 1988, 1990 e 1991. Merecido, né, gente?
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1: Meio-dia e 1.

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2: Amigos ouvintes, bom dia a todos. Aqui é o Padre Geraldo Valenga. Deus eterno e todo-poderoso, dirigi a nossa vida segundo o vosso amor, para que possamos, em nome do vosso Filho, frutificar sempre em boas obras. Amém. E agora, intercedendo e pedindo a intercessão de nossa Mãe Maria Santíssima, convido a todos para esta prece bíblica e da tradição da Igreja. Ave Maria, cheia de graças, o Senhor é convosco. Bendita sois vós entre as mulheres, e bendito é o fruto do vosso ventre, Jesus. Santa Maria, Mãe de Deus, rogai por nós, pecadores, agora e na hora de nossa morte. Amém. E rogai por nós, ó Santa Mãe de Deus, para que sejamos dignos das promessas de Cristo. E assim, tendo invocado a intercessão de Maria, pedimos sobre todos a bênção poderosa de Deus. Deus Todo-Poderoso vos abençoe na sua bondade e infunda em vós a sabedoria da salvação. Que o Senhor sempre vos alimente com os ensinamentos da fé e vos faça perseverantes nas boas obras. E oriente para Ele os vossos passos e vos mostre o caminho da caridade, do amor e da paz. E abençoe-os, ó Deus Todo-Poderoso, o Pai, o Filho e o Espírito Santo. Amém. Que a alegria do Senhor seja a força de todos. Tchau, tchau. Bênção a todos.
3: Meio-dia e 4.

0: Meio-dia e 22.
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1: Meio-dia e 38.
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3: Meio-dia e 53.
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2: Uma e oito.
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0: Ume24.
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2: 1:39.
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3: 1:52.
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0: 2h21.
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5: 2:37.
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1: 2h50.
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0: 3 e 4.
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0: heartbeat. 3, 2, 1. Três e 17.
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0: 3:32.
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0: 3:46.
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6: 4 e 2.
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3: 4h14.
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1: As 7 mais da

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3: 4h47.
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1: 5 horas.
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0: 5 e 19.
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2: 5:40.
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2: 6:01.
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4: Olá, queridos ouvintes. 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Boa tarde, queridos filhos, nesta segunda-feira. Como é que foi o seu dia de labuta? Difícil. Talvez. Mas vamos colocar tudo isso na presença de Jesus, sob a intercessão de Nossa Senhora do Carmo, semana inteira, porque é a semana dela. Em nome do Pai, do Filho e do Espírito Santo. Amém. Nossa Senhora do Carmo, venho nesta tarde consagrar-me inteiramente a vós. Tudo que sou, tudo que tenho, entrego em vossas mãos. Nossa Senhora do Carmo, suplico-vos que fortaleçais com vosso poder a minha fraqueza. Nossa Senhora, nesta tarde, iluminai a escuridão da minha mente com a vossa sabedoria. Nossa Senhora, que o Santo Escapulário traga-me a vossa especial proteção nas lutas do dia a dia, para que eu possa ser fiel ao vosso Divino Filho. Mãe, que o teu Santo Escapulário afaste-me de tudo que é pecaminoso. Revista-me, ó Mãe, com as virtudes de um verdadeiro discípulo. Nossa Senhora, Mãe do Santo Escapulário, ofereço esta oração para minha salvação e na intenção que agora apresento. Diga os nomes. Pense em alguém e reze comigo. Nossa Senhora do Carmo, proteja-nos de todo o mal. Livra-nos de toda maldade. Ave Maria, cheia de graça, o Senhor é convosco. Bendita sois vós entre as mulheres, e bendito é o fruto do vosso ventre, Jesus. Santa Maria, Mãe de Deus, rogai por nós, pecadores, agora e na hora de nossa morte. Amém. Mãe, abençoai a minha família. Abençoai os que se recomendam às minhas orações. Abençoai e santificai a todos nós. Nossa Senhora do Carmo, protegei-nos na vida, consolai-nos na morte, e seja nossa advogada junto a teu Filho Jesus. Amém.
2: Seis e cinco.
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1: 6 e 17.
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0: 7, 6 e 31.
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1: 6:44.

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2: 6:56.

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1: 7h52.
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5: 8:10.

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1: 8:40.
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0: 8h57.
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1: Está no ar a Voz do Brasil. As notícias do governo federal que movimentaram o país no dia de hoje.
2: Olá, boa noite.
3: Boa noite para você que nos acompanha em todo o país.
2: Segunda-feira, 13 de julho de 2026.
3: Vamos ao destaque do dia na Voz do Brasil.
2: Aumento da mistura obrigatória de biodiesel começa a ser avaliado pelo Instituto Mauá de Tecnologia.
3: E é apresentada a primeira turbina a gás movida a etanol para a geração de energia elétrica. Luana Karen.
4: A unidade é capaz de gerar 1 megawatt de potência. Energia suficiente para abastecer aproximadamente 3.600 residências.
2: Novas regras para a publicidade de bets.
3: Empresas deverão incluir avisos de advertência sobre riscos em jogos de apostas. Graziele Bezerra.
5: A exemplo do que já acontece em propagandas de cigarros, bebidas alcoólicas ou remédios, as campanhas estão obrigadas a alertar sobre os riscos associados a esta prática.
2: Brasil celebra 26 anos do ECA, um marco histórico na transformação e proteção da infância.
3: Sobre o assunto, nós conversamos com Fábio Meirelles, do Ministério dos Direitos Humanos e da Cidadania.
6: Ele fortalece não só o papel da família, da sociedade, do Estado, mas dessa visão de promoção dos direitos de crianças e adolescentes.
2: Hoje na apresentação, eu, Mariana Jungmann e Luciano Seixas.
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2: Publicidade das casas de apostas online, as chamadas bets, deverá ocorrer, nessa publicidade deverão ocorrer advertências sobre os riscos para os apostadores.
3: As empresas também não poderão usar especialistas e influenciadores em suas publicidades de forma a convencer uma pessoa a apostar.
2: As novas regras começam a vigorar a partir do dia 17 de julho.
5: Pessoas famosas em ambientes festivos fazendo promessas de dinheiro fácil. Técnicas largamente usadas por empresas de apostas para atrair novos jogadores, mas que agora estão proibidas. As chamadas bets, que atuam no ramo de apostas online, estão obrigadas a alertar sobre os riscos associados a esta prática. A exemplo do que já acontece em propagandas de cigarros, bebidas alcoólicas ou remédios, as campanhas deverão exibir advertências, como explica o ministro da Fazenda, Dario Durigan.
7: Primeiro, apostar faz você perder dinheiro. A segunda, apostar pode causar dependência. E a terceira, aposta não é investimento, sempre seguido da chamada que é Ministério da Fazenda adverte, para que as pessoas tenham essa informação vinda de uma fonte oficial, depois de apurados os efeitos dos jogos nas famílias brasileiras.
5: As campanhas também não poderão utilizar influenciadores digitais ou comentaristas esportivos para induzir o público a apostar ou apresentar apostas como forma de investimento ou ganho fácil de dinheiro. O ministro da Fazenda também alertou para a tolerância zero com empresas ilegais.
7: Bet ilegal em nenhuma medida está autorizada. E nem os publicitários, os veículos de comunicação estão autorizados a fazer, ao contrário, estão proibidos de veicular qualquer publicidade envolvendo empresa não autorizada a operar no mercado.
5: A advogada Juliana Prates perdeu o irmão há 6 meses para o vício em jogos online. Para ela, qualquer tipo de propaganda de plataformas de apostas deveria ser proibida.
8: Que a gente consiga, pelo menos, fazer com que as pessoas tenham consciência sobre o que é a atividade das apostas, que ela não é se divertir, mas sabendo os riscos que são decorrentes de quem pode começar essa atividade. Né?
5: O prazo para as empresas se adequarem às novas regras é 17 de julho. Quem descumprir pode ser multado em até 20% do faturamento da operadora, ter as atividades suspensas por até 180 dias e ter a autorização de funcionamento cassada em casos de reincidência grave. Reportagem Graziele Bezerra.
3: Veículos que poluem menos. Para colocar essa ideia em prática, começaram hoje os testes para